0: Pedestre, e no sábado a já tradicional aí ao lado do centro administrativo. E o nosso abraço especial aí ao agricultor que vem trazer o seu produto fazendo venda direta aí para o consumidor através dessas feiras que acontecem aí pelas cidades. Então é esse trabalho aí nobre de produzir comida que tem feito também diferença na balança comercial de todo o Brasil. Então é hoje, 28 de julho, dia do agricultor. Grande abraço. Também nós temos aí a notícia que vem da prefeitura: a construção da unidade básica de saúde UBS, bairro de Fátima. E aí sim, este terreno que está situado ali na subida para Nova Viçosa, antiga mina d'água, então será instalada ali mais uma unidade de atendimento de saúde. E pelo projeto, bem bonito, bem bacana o projeto, está disponível nas páginas da Prefeitura Municipal de Viçosa. E desfilando aí na programação da região, nós temos aqui a notícia do show de Dino Fonseca, dia 15 de agosto, no Pereira Hall. Temos também aqui a notícia que Ponte Nova vai realizar a Festa da Goiaba aí no dia 8 de agosto, a partir das 12 horas, na Praça de Palmeiras. E também acontecerá o Encontro de Motociclistas de Ponte Nova, dias 14 e 15, no Parque de Exposições de Ponte Nova. E com certeza a programação vai se estendendo, é muita coisa acontecendo. E neste final de semana você tem DJ Alson no MacBee Music Lounge, uma casa super legal. E aí é flashback, ritmos dos anos 80, aquelas ensaiadinhas, aquelas danças legais, muita luz. DJ Alson traz uma estrutura bacana. E aí a turma dança a noite inteira, é show de bola, flashback no MacBee, neste sábado a partir das 9 horas da noite. E aí é neste final de semana, então você já sabe, tem aí também o Forró do Paulo em Cajuri, o já tradicional Point. E neste final de semana acontece no sábado, então com o Chicote de Vaqueiro e os Moreninhos do Forró, a entrada é 0800. É aquele Forró do Paulo que acontece todo final de semana, às vezes no domingo, mas neste final de semana vai ser no sábado, então. E ali a estrutura no Morro Grande. Eu vou ficando por aqui, um bye-bye pra você.
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1: Dez horas.
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Obrigado, MTV. Joana, sua equipe, Aninha, toda a rapaziada da MTV, muito obrigado. Xandão, Falcão, Lobato, Lauro, Pedrinho, Bernardo, Kleber, Juninho, Alessandra, Vinícius, Play, Marquinho, Negralha, muito obrigado pela noite de hoje pra sempre, pô. Então.

0: Meia-noite.
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0: 1:04.
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0: 4 horas.
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Bom dia, Viçosa. Bom dia, meu amigo. Bom dia, minha amiga. Bom dia, meu compadre. Bom dia, minha comadre. Em Viçosa são 4:54. Você tá ligado na 100,7 Universitária FM. Aqui o trem sai tinino, viu? Sai, é macuco, limbornai, feijão sem bicho. Aqui não tem lepo-lepo, não, hein? É só modão. Bom dia, meus amigos taxistas, porteiros e guariteiros, médicos e enfermeiros, minha amiga dona de casa, minha companheira de todas as manhãs. Já fez o café agora, tá na labuta, preparando para o almoço. Bom dia, os quatro cantos de Viçosa, bom dia, região. Bom dia pra você que tá me dando uma carona aí no seu automóvel, na sua bike, de a pé, com fone atarracado nos ouvidos. Bom dia, bom dia. Terça-feira, 29 de julho de 2026, começando por aqui mais um programa, recordando o passado sertanejo com Ney Caetano. Meus irmãos das mãos calejadas, bom dia, bom dia. Olha a hora, 4:56.

0: Até as 7 fazendo esse barulhão por aqui. Aqui o trem sai tinindo, viu? É macuco no embornar, é feijão sem bicho. Aqui você tá sintonizado na 100,7 Universitária FM. Só vou buscar uma moringuinha d'água ali, não delato não, que eu venho definitivo. É dois palitos, um pra lá e outro pra cá. E é rapidinho, eu tô de volta.
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1: Olha, nós ouvimos aí também Nossa Senhora Aparecida Maria Passa na Frente. O telefone está liberado, 3612-3854, para você interagir com o Ney Caetano. Pedir aquela cantiga, mandar aquele alô aí para quem você quiser, né? Porque aqui o trem sai tinindo. É macuco no embornar, feijão sem bicho. Depois de uns dias de folga, folga entre aspas, né? Tava lá na locução na Semana Fazendeiro, maior evento da terra. Agora nós estamos de volta aqui no estúdio, já tudo prontinho para te atender. Meu amigo Vício também tá ligado, pediu para ouvir um jantar para Jesus, tá mandando aquele abraço. Pessoal lá da Piúna, Terreirão, Espinhão, manda aquele abraço também para toda a família, para todos os ouvintes, tá ligado na 100,7. Vem aí um jantar para Jesus de Lucas e Luciano.

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1: Olha aí, nós ouvimos também de Lucas e Lucian, Jantar para Jesus. Olha, são 5:07. O Reis também tá ligado lá no bairro João Brás. Ele pediu para ouvir Lamento de um Peão com o Goiano e Paranaense. Manda aquele abraço para o compadre Ayrton, seu custódio, a dona Maria lá na companhia, o Baixão Panela e a todos os ouvintes. Que Maria passa na frente e toma conta de nós, né, Reis? Um abraço aí, bom dia!

Olha, nós ouvimos também aí o Lamento de um Peão com Goiânia e Paranaense. Vou mandar uma de brinde pra você, viu? Essa aqui com Nonô e Naná, uma casa de caboclo.

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1: Olha e confere comigo as horas em Viçosa, são 5 horas 15 minutos. Nós ouvimos também aí no Noi Naná, Uma Casa de Caboclo. Olha, vem mais sucesso, Peão Carreiro e Praiano, Paixão Colorida, e o telefone tá liberado, 3612-3854.

Olha, nós ouvimos também aí o sucesso com Peão Carreira e Praiano Paixão Colorida. Olha, em Viçosa, são 5:18, atender o Fabiano do centro, ele pediu para ouvir Lourenço e Lorival, Velha Porteira. Fabiano, um abraço, bom dia.

Vimos também aí o sucesso com Lourenço e Lorival, Velha Porteira. Fabiano, um abraço para você, bom dia. São 5 horas 22 minutos em Viçosa, o telefone tá liberado, 3612-3854. Vem aí Ronaldo Viola e João Carvalho, Viola Pagodeira.

Olha, nós ouvimos também aí o Ronaldo Viola e João Carvalho, Viola Pagodeiro, e o telefone tá liberado, 3612-3854, porque vem aí Tião Carreiro e Pardinho, o Mineiro e o Italiano.

Olha, nós ouvimos também aí o sucesso com Tião Carreiro e Pardinho, o Mineiro e o Italiano. Olha, em Viçosa, são 5 horas e 28 minutinhos. Vou atender o Marcílio, ele pediu para ouvir contra o Nico Tinoco, Pé de Pê. Ô, Marcílio, um abraço aí, viu? Bom dia. Vem aí o sucesso contra o Nico Tinoco, Pé de Pê.

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2: Olha aí um intervalo miudinho, rapidinho, né? Um coisa de porco. Aqui o Trem Site Nino, o Reis tá pedindo pra ouvir Tião Carreiro e Pardinho, Amargurada. Aqui assim, ligou, pediu e ouviu, viu? Manda aquele abraço aí a todos os amigos.

Olha aí, nós estamos ouvindo aí o sucesso aí com Tião Carreiro e Pardinho Amargurado. Amigo Reis, um abraço, bom dia. O Motinha também tá sentado no Cacanhar em Nova, lá em Novo Silvestre, pediu para ouvir aí Chitãozinho Choró, Planeta Azul, e na sequência tem a outra, Motinha. Um abraço, e ele manda esse abraço pros dois sobrinhos, Adão Mota, Tãozinho, Zé de Tão e a todos os ouvintes.

Olha, nós ouvimos aí também o Planeta Azul com Chitãozinho e Chororó, ainda atendendo Motinha. Vem aí, Cleito Viola e Henrique, Recanto Abençoado.

Olha, nós ouvimos também aí o sucesso aí com Cleito Viola Henrique, Recanto Abençoado, meu amigo Motinho, um abraço pra você, bom dia, bom dia. Vem mais sucesso aqui, não para, aqui é um sucesso atrás do outro, Zé Ditão já tá na caminhada, ele pediu pra ouvir aqui Lourenço e Lorival, Condenado por Amor, mandou um abraço a todos os amigos e ouvintes. Olha, o telefone tá liberado, 3612-3854.

Olha, nós ouvimos aí o sucesso com Lourenço e Lorival, Condenado por Amor. Deixa eu mandar um abraço aqui para Alexandra, lá em Cajuri. Um abraço para você aí. Bom dia, bom dia. Vem mais sucesso do Siriema, Não Beba Mais Não.

Olha, nós ouvimos também do Siriema, né? A música. Para você que tá ligado comigo aqui na 100,7, não beba mais na hora. E são 5 horas e 51 minutos. A dona Rita, lá de Sagrada Família, ela pediu para ouvir aqui o sucesso com Teodoro Sampaio, campeão do milênio.

Olha você ligado na 100,7, bom dia, bom dia. Aqui o Trem Site Nino, são 5 horas e 54 minutos. Vai para Alexandra, gigante de ferro, e também para sua dona São Vicente e dona Penha em Cajuri.

0: Olha, nós ouvimos aí também o Gigante de Ferro com o Barreirito atendendo, mandando lá para Alexandra, né? Meu amigo Ricardo Taquicista, um abraço para você, bom dia. Tomou um galope num galinho pequenininho lá na pescaria um dia desse, hein, menino? Eu vou contar essa história aqui, hein? Vem, ideal. Olha, eu vou pro intervalo comercial.
1: 5h50.
0: Eu vou pro intervalo comercial e eu volto com mais música, porque vem aí um momento mais especial, que é o momento da consagração com o Padre Vitor.
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0: Ó Maria Santíssima, que em vossa imagem milagrosa de Aparecida espalhais inúmeros benefícios sobre o Brasil, eu, embora indigno de pertencer ao número dos vossos servos, mas desejando participar dos benefícios da vossa misericórdia, prostrado a vossos pés, consagro-vos o entendimento para que sempre pense no amor que mereceis. Consagro-vos a língua para que sempre vos louve e propague a vossa devoção. Consagro-vos o coração para que depois de Deus vos ame sobre todas as coisas. Recebei-nos, ó Rainha incomparável, o ditoso número dos vossos servos. Acolhei-nos debaixo da vossa proteção. Socorrei-nos em nossas necessidades espirituais e temporais, e sobretudo na hora da nossa morte. Abençoai-nos, ó Mãe Celestial, e com vossa poderosa intercessão, fortalecei-nos em nossa fraqueza, a fim de que, servindo-vos fielmente nesta vida, possamos louvar-vos, amar-vos e render-vos graças no céu por toda a eternidade. Assim seja.
1: Olha aí como é de costume de todas as manhãs, mandando aquele abraço sertanejo, pedindo a proteção de Nossa Senhora Aparecida, Santa Rita de Cássia, Nossa Senhora de Fátima, São Silvestre, São João Batista, que derrame seus mantos sagrados em cada lar de um amigo e ouvinte da 100,7 Universitária FM.

0: Oração da Manhã. Senhor, no início deste dia, venho pedir-te saúde, força, paz e sabedoria. Quero olhar hoje o mundo com os olhos cheios de amor, ser paciente, compreensivo, manso e prudente. Ver além das aparências teus filhos como tu mesmo os vês, e assim não ver senão bem cada um. Feche meus ouvidos a toda calúnia, guarda minha língua de toda maldade, que só de bênçãos se enche meu espírito. Que eu seja tão bondoso e alegre, que todos quantos se aproximarem de mim, sintam a tua presença. Senhor, reveste-me da tua beleza, e que no decurso deste dia, eu te revele a todos. Amém.
1: Agora sim, hein? Com dever cumprido, nós iremos juntinhos até às 7, né? Tocando tudo de bom e do melhor. E olha, eu vou contar uma historinha aqui, que fala que eu fico inventando, mas não é não. Ricardo taxista, olha, sua batata assando. Nós fomos fazer uma pescaria aí semana passada, né? Fomos lá conhecer fui conhecer, ele já conhecia. Mas quando nós chegamos lá, rapaz, um galinho miudinho encarou ele, rapaz, mas deu no Ricardo taxista uma carreira. Pililiu, né? O Ovidio, o nosso companheiro também, já tá dentro do carro, não foi esperto, não saiu, não. Mas deu uma carreira, meu amigo Ricardo taxista, depois eu fui sentar num balde que caiu lá pro chão, menino. Rapaz, e para levantar o homem? Meu Deus do céu, que credo. Rapaz, o homem tava pesado, viu? E a preocupação nossa é cair dentro do tanque, né? Aí se cai ali, acabou. O tanque ia esvaziar. Mas foi bom a pescaria, que ninguém pegou, foi nada, viu? Então, Ricardo, essa aqui também vai para você, porque São Vicente, lá da Estiva, em Coimbra, pediu para ouvir aqui o sucesso. Gine Geno, pescaria. Essa vai para você também e ouvir, tá? Meus alunos de pescaria. Vem aí, Gine Geno, depois tem Ébrio de Amor.

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1: Olha e confere comigo, é Zora Viçosa, 6:08. Meu amigo Ricardo Aquecis também tá ligadinho, pediu pra ouvir Ébrio de Amor, mandando abraço a todos os amigos e amigas, né, Ricardo? Um abraço. Cuidado com o galinho lá, hein? O menininho lá, um galinho miudinho, rapaz. Mas ele peitou, hein, Ricardo, viu? Ele correu atrás dele. Hoje eu te dava risada, viu?

Pois é, essa aí é pra... Meu amigo cataquicista, né, velho? Vai tomar um trauma de galo que, pelo amor de Deus, hein? Deixa ele. Olha, minha amiga Imaculada, um abraço, bom dia. Ela pediu pra eu vir aqui um sucesso aqui, né? Com datas do ano, Pardi e Pardal. Ela manda um abraço aí também pra Zé Alvim, manda um abraço também aí pra Alexandra. Manda um abraço para a Dona Margarida, Dona Essi, seu Gésio, Dona Regina Puaia e a todos os ouvintes, né? E aquele abraço especial para Zé Alvim. Ela vai ouvir, então, com o Pardinho Pardal, datas do ano.

0: Olha, nós ouvimos aí também o sucesso pra você que tá ligadinho na 100,7. Bom dia, bom dia, bom dia. Aqui o trem sai tinindo, olha, Imaculada. É. Aqui se tiver cumpridão lá, o bambu nós corta, hein? Se tiver pequeno, nós emenda também. Olha, vem mais, Pevo Teixeirinho, o pobre João. E o telefone tá liberado, 3612-3854. Olha a hora, 6:18, 6:18. Pra você que tá sintonizado comigo até agora aqui, né? É só você interagir com ele, com o Ney Caetano. Pede aquela cantiga que você vai escutar, hein? Porque tem muito mais pra você. Até às 7.
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1: Olha você ligadinho na 100, bom dia, bom dia. Aqui o trem sai tinindo, viu? É macuco no embornal, aqui o bambu, se tem bambu tem flecha, né? 6 horas 23 minutos em Viçosa. Ô, gente, quem teve aqui na semana fazendeiro curtiu, né? Uma festa bonita, é bem articulada, mas tem umas coisas que na vida que a gente tem que parabenizar, né? Mesmo você estando assim, mas não, ficou muito boa a festa, muito boa. Quem não veio, perdeu, quem sabe para ano que vem, Deus vai ajudar, que vai estar participando, né? Minha amiga Dona Maria das Graças, aí em Nova Viçosa, bom dia, bom dia. Ela pediu para ouvir aqui duas músicas bonitas com Palmeira e Biá, Baião da Serra Grande e também a Berenice Zambuja, Perdendo o Taco da Bota. Um abraço para a senhora aí, viu? Bom dia, obrigado sempre pelo carinho da audiência.

0: saudosa Berenice Zambuja, né? Já nos deixou há algum tempo, mas faz sucesso ainda com essa música bonita aí, Perdendo o Taco da Bota. São 6h30, vem aí Carmen, e vamos ver se vai dar pra tocar Carmen Silva, velho pai. Se não der, eu volto com ela depois.
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0: Olha, não deu agora, aquela hora que eu anunciei, mas vai dar agora. Vem aí, Carmen Silva, meu velho pai. O telefone tá liberado, 3612-3854.

Olha, nós ouvimos aí a Carmen Silva, meu velho pai, né? São 6:34, tá entrando na fase final, né? No fizinho, mas tudo dá tempo ainda, tá? Meu amigo Adão Mota, um abraço pra você aí, bom dia. Ele pediu sucesso aqui com Lourenço e Lorival, A Casa da Vovó. E ele pediu duas músicas bonitas também, O Rei do Baralho, né? Ele manda aquele abraço aí pros dois netos, Rodrigo João Vitor, pro Mano Velho Motinha, Zé Ditão, Tãozinho, Roberto, Figininho, meu aluno de pescaria, essa galerinha toda que tá sentada no cacanhá aí, né? E ele tá mandando aquele abraço sertanejo, Casa da Vovó, Lourenço e Lorival.

Olha, nós ouvimos aí também o sucesso aí, Rei do Baralho, né? Aquilo trem site, Nino, né? Macuco no Imborné, feijão sem bicho, hein? Não tem lepo-lepo não, hein? Meu amigo Zé Alvinho, um abraço pra você. Bom dia, bom dia. Olha, são 6 horas e 41 minutos. Zé Alvinho pediu pra ouvir uma cantiga aqui do Tunico Tinoco. Triste despedida. Aí ele manda um abraço aí pra Alexandra, Dona Margarida. Manda um abraço também pra Dona Essi, Dona Regina, seu Jesus, né? Toda a família. E especial aí pra Dona Imaculada. E ele vai ouvir agora com o Tunico Tinoco, Triste Despedida. E a todos os ouvintes, escuta aí.

Olha aí, nós ouvimos aí o Tonico Tinoco, Triste Despedida. Meu amigo Zé Alvim, um abraço, bom dia, bom dia. Vem aí, Lourenço Lorival, Canga do Tempo, atendendo a minha amiga Dona Cleusa. Bom dia, Dona Cleusa, um abraço, obrigado aí pelo carinho da audiência.

Olha, com essa já vou ficando por aqui. Eu quero já fazer as minhas considerações finais, agradecer o carinho de vocês. Eu volto amanhã, se Deus quiser, quinta-feira, para poder aí terminar a semana, né, com chave de ouro, já começando ela hoje, né? Circunstância. Bom, eu vou deixar as minhas saideiras de hoje aqui, André Andrade, Cama Fria, Canarinho Cantador, Cutuca Peão, Lady Laura, se der tempo, Chico Rei Paraná, de lá pra cá. Gente, muito obrigado pelo carinho da audiência, volto amanhã com muito mais alegria, com muito mais determinação, para poder apresentar mais um dia o programa Recordando o Passado Sertanejo com Ney Caetano, né? Já há algum tempo na estrada. E até amanhã, se Deus quiser, às 5 da manhã, para pegar o galo de pijama. Beijo na ponta do coração para os marmães, um aperto de mão bem distante, mas bem longe mesmo. Tchau, obrigado.

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0: 73.
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2: Sete e trinta e três.

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1: Oito e três.
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2: 8:32.
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6: 9:35.
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4: 10:31.
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6: 12:03.
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Pessoal da Rádio Universitária, ouvintes, é um prazer estar aqui falando com vocês, uma felicidade enorme. Espero que vocês ouçam bastante o 5 a 5, espero que o 5 a 5 compareça bastante por aqui. É muito bonito se encontrar na beleza da música e é uma honra estar aqui com vocês. Então, um beijo aí a todos os ouvintes.

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2: Meio-dia e 32.
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1: Bem-vindos, estamos de volta com o Aqui Jazz, um programa inteiro dedicado ao jazz. Hoje, o Aqui Jazz celebra 4 anos e apresenta o programa de número 100. E, mais uma vez, um programa temático, a influência e a presença do jazz na vida e obra do guitarrista inglês Eric Clapton. Aliás, alguém já disse que Clapton é um homem do blues e também do jazz, preso no corpo de um popstar. Vamos embalar a música do chamado Deus da Guitarra com o blues e também ouvi-lo cantando clássicos do jazz. E começamos com My Very Good Friend The Milkman, um standard dos anos 30 que ficou conhecido nas mãos e voz do pianista Fats Waller. Aqui, claro, na versão do nosso nome do dia, Eric Clapton.

0: Ouvimos um sucesso dos anos 30, I Want a Little Girl, música gravada por muita gente do jazz, aqui numa versão meio gospel com Eric Clapton. Antes, I'm Not Rolf, com o guitarrista inglês e a Jazz at Lincoln Center Orchestra. E abrimos o bloco com My Very Good Friend The Milkman, um clássico dos anos 30, claro, com Eric Clapton.
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0: Continuamos com o melhor do jazz e hoje embalado e embalando Eric Clapton. Agora, outro clássico dos anos 30, How Deep is the Ocean, do grande compositor Irving Berlin e também gravada pelos grandes nomes do jazz. Aqui, a delicadeza e sofisticação daquele que é chamado de o Deus da guitarra. Vamos com Eric Clapton em How Deep is the Ocean.

0: ouvimos I'll Be Alright, um gospel e também música tradicional do final do século XIX. Antes, Riding with the King, de John Hiatt, música que abre e dá nome ao premiado álbum dos grandes B.B. King e Eric Clapton. E abrimos com um clássico dos anos 30, How Deep is the Ocean, também com Eric Clapton.
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4: Uma e 29.
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0: No terceiro bloco, continuamos com instrumentos, vozes e versões do melhor do jazz. Hoje, com o tema voz e guitarra do velho e bom Eric Clapton. Aliás, ele mesmo disse que o seu sonho, quem diria, era tocar numa banda de jazz. Bem, o sonho virou realidade e é isso que você vai ouvir agora. Vamos com a Jazz at Lincoln Center Orchestra, o Wynton Marsalis, e uma versão única de um dos grandes sucessos do rock do século XX, a conhecida Leila, claro, com o seu criador, Eric Clapton.

0: Ouvimos Eric Clapton em Judgment Day, música dos anos 50 do gaitista de blues James Pryor. E abrimos com um clássico do rock, A Velha Leila, embalada pelo balanço da Jazz at Lincoln Center Orchestra e o seu criador, Eric Clapton.
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0: No último bloco, começamos com uma canção tradicional do blues, do final do século XIX, Joey Turner's Blues, uma música de lamento que narra o desaparecimento de homens negros capturados e escravizados pelo temido Joey Turner. Vamos com o álbum Marsalis e Clapton com a Jazz at Lincoln Center Orchestra e Eric Clapton.

0: Ouvimos Last Time, um sucesso dos anos 20 com Louis Armstrong e seus Hot Five, aqui com Eric Clapton e a Jazz at Lincoln Center Orchestra. Antes, When Somebody Thinks You Are Wonderful, um standard do jazz de 1935, e abrimos o bloco com um lamento Joe Turner's Blues, de novo do álbum Wynton Marsalis e Eric Clapton.
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0: É isso. Hoje você ouviu a influência e a presença do jazz na vida e obra do compositor e guitarrista inglês Eric Clapton, um jazzman ou bluesman no corpo de um popstar. Bem, antes de continuar, para ouvir de novo esse e outros programas como esse, acesse SoundCloud, o tocador do Aqui Jazz. Enfim, vamos com um standard do jazz, Autumn Leaves, música originalmente em francês e adaptada para o inglês pelo grande Johnny Mercer, nos anos 50. Aliás, apontada como um dos clássicos não-americanos mais importantes do jazz. E não poderia ficar melhor. Vamos com a voz e guitarra do nome do dia, Eric Clapton.

Obrigado pela sua companhia nesse que foi o programa de número 100. E o Aqui Jazz volta na próxima semana. Lembrando que música boa não morre.

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7: 12 e 4.
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5: Duas e 33. 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
7: 3 e 6.
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3: 3:32.
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5: Quarta e 6. 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
3: 4:34.

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1: 5:32. 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
4: 6:34. 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
5: Que o agressor viola o perímetro de exclusão determinado judicialmente. O alerta deverá ser enviado simultaneamente à vítima e à unidade policial responsável pelo atendimento. Nesta quarta-feira, também foi regulamentada a criação de um Sistema Nacional de Informações, que reúne, organiza e sistematiza dados sobre formas de violência contra as mulheres. Foi definido ainda que, a partir de agora, o pagamento da pensão alimentícia pode ser feito via Pix, mediante decisão judicial, e a divulgação do Ligue 180 para denúncias de violência contra a mulher deve ser ampliada, como explica a ministra das Mulheres, Márcia Lopes.
6: Todos os espaços públicos, privados, têm a responsabilidade, o dever de colocar o Ligue 180, o fortalecimento da rede de atendimento e a mudança de cultura.
5: O Ligue 180 funciona todos os dias, 24 horas por dia, e é gratuito. Ele oferece atendimento, orientação, acolhimento e encaminhamento para a rede de proteção às mulheres. Para a Voz do Brasil, com locução de Graziele Bezerra, reportagem de Edinaldo Júnior.
7: Foram divulgados hoje os resultados do novo CAGED.
8: Em junho foram criados 145 mil postos de trabalho.
7: Todos os meses o estudo aponta o panorama do emprego formal no país.
9: Em junho de 2026 foram criados no país 145.161 postos de trabalho com carteira assinada. O estoque de empregos, ou seja, a quantidade total de vínculos seletistas ativos em junho, alcançou 48.032.308 postos, um crescimento de 0,3% em relação ao estoque registrado em maio. O ministro do Trabalho e Emprego, Luiz Marinho, falou dos destaques.
10: Dos 5 grandes grupos, teve saldo positivo. Serviços, 74.514. Agropecuária, 22.898. Comércio, 19.177. Indústria, 14.438. E construção, 12.136.
9: No acumulado de 12 meses, foram criados 942.854 postos de trabalho. O novo CAGED é utilizado desde janeiro janeiro de 2020 para captar, registrar e divulgar as estatísticas oficiais sobre o mercado de trabalho formal no Brasil. Atualmente, todas as empresas estão obrigadas a declarar as movimentações de trabalhadores por meio do E-Social. Os dados utilizados no novo CAGED são captados dos sistemas E-Social, CAGED e Empregador Web. Reportagem Luana Karen.
8: O setor hortigranjeiro movimentou mais de 16 milhões de toneladas no ano de 2025.
7: É o que mostra o levantamento divulgado hoje pela Companhia Nacional de Abastecimento sobre as vendas das centrais de abastecimento.
11: Morador de Brasília, Anderson de Menes, costuma fazer as próprias marmitas para levar para o trabalho. Para isso, compra frutas e hortaliças semanalmente na central de abastecimento do Distrito Federal.
12: A gente faz a feira da semana, então a gente compra desde ovos, lá a gente encontra ovos caipira.

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2: Prezado ouvinte, prezada ouvinte. Boa noite para você que me ouve na quarta-feira e bom dia para você que me ouve ao domingo. Se você é empresário e deseja fazer o apoio cultural a este programa, entre em contato com a administração da Rádio FM Universitária. Faremos um programa Primeira Classe, hoje dedicado às sinfonias do compositor austríaco Anton Bruckner. Joseph Anton Bruckner, nascido em 4 de setembro de 1824 e falecido em 11 de outubro de 1896, foi um compositor austríaco, organista e teórico da música, mais conhecido por suas sinfonias, missas, Te Deum e motetos. As primeiras são consideradas emblemáticas do estágio final do romantismo austro-germânico, por causa de sua rica linguagem harmônica, caráter fortemente polifônico e extensão considerável. As composições de Bruckner ajudaram a definir o radicalismo musical contemporâneo, devido às suas dissonâncias, modulações despreparadas e harmonias itinerantes. Atuou como professor de escola e organista, e foi nessa qualidade que trabalhou em Linz, até se mudar em 1868 para Viena, para ensinar harmonia, contraponto e órgão no Conservatório de Viena. O seu sucesso como compositor não foi constante ao longo de sua vida, sendo a sua aceitação muitas vezes condicionada pela sua própria insegurança, e suas partituras traziam problemas editoriais, devido à sua prontidão em revê-las e alterá-las. Bruckner continuou a tradição austríaco-germânica de composição em grande escala, sendo a sua técnica de composição influenciada pela sua destreza como organista e, consequentemente, a improvisação formal. Sua sinfonia mais popular é a número 4 em Mi bemol maior, também conhecida como Romântica. Seu estilo musical foi influenciado pelo seu compositor preferido e amigo próximo, o alemão Richard Wagner. Anton Bruckner classifica-se como uma espécie de Richard Wagner instrumental, da maneira que Bruckner seria para a música instrumental o que Wagner foi para a música vocal. Tendo recentemente ganhado aceitação em Viena com a estreia da 4ª Sinfonia, Anton Bruckner recebeu a visita do famoso maestro Arthur Nikisch, que se ofereceu para estrear a 7ª Sinfonia do compositor. O concerto aconteceu em Leipzig com a Gewandhausorchester, em 30 de dezembro de 1884. Hans Richter e a Filarmônica de Viena deram à sinfonia sua estreia local em janeiro de 1885. Apesar da recepção fria da crítica, a obra foi um enorme sucesso e o entusiasmo do público ajudou a solidificar a crescente reputação de Bruckner. Entre os elogios estava um telegrama de Johann Strauss Jr., que dizia: "Estou profundamente comovido. Foi a experiência musical da minha vida." Ao contrário da maioria de suas outras obras sinfônicas, Bruckner, na 7ª, não sofreu virtualmente nenhuma revisão. O único ponto de preocupação era uma queda de prato no clímax do adágio, que Bruckner acrescentou por sugestões de amigos e depois removeu. A Sinfonia número 7, em Mi maior, é uma das sinfonias mais conhecidas do compositor. Foi escrita entre 1881 e 1883 e revisada em 1885. É dedicada ao rei Ludwig II da Baviera. A estreia, sob a regência de Arthur Nikisch e da Orquestra Gewandhaus, na Casa de Ópera de Leipzig, em 30 de dezembro de 1884, trouxe a Bruckner o maior sucesso que ele havia conhecido na vida. A sinfonia às vezes é chamada de lírica, embora o nome não seja do próprio compositor e raramente seja usado. No artigo de 2018 The 20 Greatest Symphonies of All Time, da BBC Music Magazine, esta sinfonia é colocada em 20ª posição. Bruckner também ocupa o 13º lugar com a Sinfonia número 8. A sinfonia tem 4 movimentos: Allegro Moderato em Mi maior, Adagio, sehr feierlich und sehr langsam em Dó sustenido menor, Scherzo, sehr schnell em Lá menor e o trio Etwas langsamer em Fá maior. E o finale, Bewegte doch nicht schnell em Mi maior. O primeiro movimento começa com cordas trêmulas e os violoncelos apresentando um todo melódico completo e divinamente dado. Bruckner declarou que a ouviu em um sonho, tocou em uma viola e escreveu ao acordar, mas a melodia incorpora uma citação do credo de sua missa em Ré menor, de 1864, que ele estava revisando no momento. O tema principal é representado antes do segundo grupo ao temático aparecer, com os oboés e clarinetes carregando o primeiro tema. O terceiro grupo temático é baseado em oitavas, como é típico de Bruckner. O desenvolvimento apresenta muito dos temas de inversão. Perto do final do movimento, há um longo ponto pedal em Mi, sustentado pelos contrabaixos e tímpanos. O desenvolvimento é expansivo, fazendo uso efetivo da inversão temática, e a recapitulação é variada. Um longo crescendo, usando fragmentos do tema de abertura, forma uma coda brilhante e dinâmica. Nós vamos ouvir a Sinfonia número 7 em Mi maior, de Bruckner, com a Orquestra Filarmônica de Berlim, regida por Célio Celibidache.

Ouvimos o primeiro movimento da Sinfonia número 7 de Bruckner. O segundo movimento foi composto entre janeiro e abril de 1883. Bruckner começou a escrevê-lo em antecipação à morte de Richard Wagner, que estava com a saúde debilitada. O movimento apresenta quatro tubas de Wagner, que foi a sua primeira aparição em uma sinfonia. Uma tuba contrabaixo também está presente. A segunda parte do movimento, começando em Fá sustenido maior, tem uma melodia de que Georg Tintner, especialista em Bruckner, descreveu como tal. Se eu pudesse descrever o que faz de Bruckner Bruckner, para mim, é essa melodia. É algo que transcende tipos comuns de sentimentos. Você não pode dizer, é legal, é triste, é isso e aquilo. Você também não pode dizer isso com uma música tardia de Beethoven. Está acima dessas coisas. Depois, diz a lenda que Bruckner escreveu o choque de pratos no clímax desse movimento ao ouvir a notícia de que Wagner havia morrido. A título de contraste, Wilhelm Mann afirma que no clímax do movimento lento, Nikisch persuadiu Bruckner a adicionar um choque de prato apoiado por um triângulo. Mais tarde, essa adição ao manuscrito foi marcada como inválida, mas não no compositor. Lado. Então, quem era o purista? Este movimento foi tocado na rádio alemã nazista em 31 de janeiro de 43, após a derrota alemã na Batalha de Stalingrado e após a música de Richard Wagner procedendo o anúncio em 1º de maio de 45 da morte de Hitler no dia anterior.